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0: E o seu Fausto, obrigado, coração. Obrigado, hein? Obrigado por essa presença aqui com a gente dessa noite. A gente deixa o nosso grande abraço ao nosso grande amigo Dirceu. E essa galera linda que veio prestigiar esse evento com a gente, né? Amém. Beijão no coração.
1: É isso aí.

meus amigos, muito boa tarde, muito boa tarde. Estamos chegando por aqui com mais uma edição da nossa programação aqui. O Encontro da Música através das ondas da Progresso FM 88.3. Muito boa tarde. Sejam todos bem-vindos e bem-vindas à nossa programação. Até às 19 horas, vamos juntinhos com o melhor da música de banda, a música sertaneja, a música gaúcha. Roda aqui pra vocês até às 19 horas.

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1: Alô, Santa Rita, alô, Santa Rita, alô, meus amigos aqui da cidade. Nosso muito obrigado a todos que nos acompanham diariamente. Alô, os nossos amigos trabalhadores das distintas empresas aí, distintos setores, né, que compõem aqui a nossa região. Alô, nossos amigos pedreiros, albaniles aí, que nos escutam. Alô, especial pra vocês, né, essa tarde, hoje, quarta-feira, dia 13 de maio, já estamos aí na quarta-feira. Amanhã vem chegando, amanhã aqui, é quinta-feira, dia 15, vem chegando o desfile estudantil aqui em Santa Rita. Vai ter o desfile, é, com a participação aí de todas as instituições aí, é, educativas, todas as escolas aqui do município vão estar presentes, desfilando, fazendo bonita gurizada, e já ensaiaram bastante. É a semana da pátria e a semana do Dia das Mães também.

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1: Olha a temperatura nesse momento aqui na capital do progresso, tá no, na casa daí dos 19 graus, 19 graus a temperatura, a máxima hoje foi de 21 graus, né? Olha a previsão do tempo que nos indicam. Amanhã uma pequena, como já mudou aqui, hein? Amanhã uma pequena possibilidade de chuva. Amanhã então tem uma pequena possibilidade de chuva. Porra lá que não venha, né? Por amanhã, pelo menos aí, que a gurizada possam apresentar aí os seus desfiles, né? As escolas também vão, já tá todo mundo preparado. Então, honra lá que o tempo, né, se comporte. Olha aí, então, pra sexta-feira promete estar ensolarado. Já no sábado, sim, aí 80% de chance de chuva. E o domingo, 70% aí de possibilidade de chuva também. Amanhã, 60% a chance de chuva no segundo, né, esse nosso site que estamos acompanhando aqui. Deixa eu ver no outro site aqui pra ver no clima.com como é que tá o pronóstico para amanhã.

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1: Também é no clima.com, também marca um pouquinho de chuva também para amanhã. Vamos falar que dá uma segurada aí, né? São Pedro dá uma segurada para a gurizada poder, né, apresentar bonitos seus trabalhos aí às instituições, né? Os centros educativos de toda a região vão estar presentes aqui em Santa Rita, né? De toda Santa Rita, na verdade, né? De todo o município. E também estamos aí no Dia das Mães. Amanhã, com certeza, as lojas aí, algumas lojas vão estar abertas aí para o pessoal escolher o presente para presentear aí, né? A rainha do lar.
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1: 09-983-516-329, também 0982-366-118 é o telefone para você enviar a sua mensagem de texto, pedir a sua música, mandar aí fazer a sua homenagem, né, a sua mãe, a gurizada aí. Vamos estar aí até às 19 horas. Alô, meu amigo Jean, tá aí, olha aí, rapaz, tá, o que que tá fazendo, menina?
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1: Ah, tá certo, tá na dessecação do safrinha, tá certo aí, meu amigo Jean, um abraço pro Jean. O Jean aí, que tá fula aí na lavoura, na região aí do Palmital, por aí, né?
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1: vamos achar daqui a pouquinho, meu amigo Jean. Vamos mandar aí a música. É a música Mãe Heroína. Mãe Heroína, vou achar aqui. Daqui a pouquinho eu vou estar rodando pra você aí. E também em homenagem às mães aí, né? Pelo Dia das Mães também, que vem se aproximando, ó.
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1: Vamos em seguidito.

dita, vamos trazer pra você aí, beleza? Começando muito bem nossa programação, vamos trazer uma seleção de bandas. Já daqui a pouquinho voltamos aí com as primeiras solicitações musicais pra vocês.

Mas aí curtimos aqui, deixa eu ver aqui, foi do Crito do JM, um abraço, meu amigo Jean pediu aí. Estamos aqui na programação aqui da Mãe Heroína, tô campeando aqui, rapaz, vê se nós acha aqui pra rodar pro meu amigo Jean lá. Também quem tá ligado comigo, a minha amiga Helenice. Alô, Helenice, já mandou aqui uma foto dos mil pra nós, rapaz, já atiçou as lombrigas aqui. Alô, meu amigo Ronaldo, prepara as roças aí que vamos dar um pulo pra lá, hein? Vamos lá buscar uns mil verdes, menino.

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1: Olha aí a hora certinha, são 19 horas com mais. É, 19. Tô viajando na maionese aqui, rapaz. Ah. 17 com 25. 19 graus é a temperatura, que tá certinho aqui, ó. Mandar lá pra minha amiga Andréia também, tá ligado com a gente. Vamos já trazer em seguida uma seleção aí de... Vou trazer uma com a cantante Sonia Areco, a cantora Sonia Areco, lá pra Andréia e pra Bianca, que tá ligado com a gente também, hein? Olha, os Monarcas vem chegando aqui, já chegamos aí com mais sucesso pra vocês aí, 0983-516-329 e 0982-366-118 pra sua solicitação musical. Ajude-nos a programar aí as melhores canções aí até às 19 horas.

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Essa aqui, vamos, essa aqui é pra umas pessoas, né? Mentes, mentes estão bem aqui, é o bom dia do forró. Olha a hora certica, meus amigos, são 17h34, 17 horas com mais 34 minutos. 19 graus a temperatura aqui na capital do progresso. Atendendo o pedido aqui do meu amigo Jean, que pediu aqui pra nós aqui a Mãe Heroína. Vamos trazendo aqui, ó, Mãe Heroína. Na sequência, vamos trazer aqui também o Abel e Caim cantando Mãe Amorosa, uma seleção em homenagem a todas as mães que nos escutam nessa tarde maravilhosa aí de quarta-feira.

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0: Abel e Caim cantando bonito aqui também, a mãe amorosa. Também escutamos, curtimos aí a música Mãe Heroína. E aí, nossa, pedido do nosso amigo Jean aí, que tá curtindo programação, né? A dona Maria já partiu, mas deixou uma lembrança, né? As lembranças boas. Então aí recebo homenagem aí do Jean, né? Aqueles que têm a sua mãe por perto, às vezes não dá valor, né? Quem já ficou sem, aí às vezes fica aí só com as lembranças, né? Elas, ou as mães, na verdade, né? Todos, né? Todos nós não somos eternos. Um dia há de ficar as lembranças, né? Então, tá aí uma homenagem a todas as mães. E vamos seguindo por aqui. Agora 17 horas com mais 42 minutinhos. Abraço lá pra Inês. A Inês tá ligado comigo aí na Formosa, trabalhando aí. Agora 17h42, até as 18 horas, que tá no pega ainda, hein? Depois já pode tomar um chimarrãozinho, ou tomar talvez uma caipira, um vinho, né? Ou aquela água que passarinho não bebe também.
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0: Arrumou uma namorada? Ah, você que é do Rick Renner.
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0: Ah, não, é o Rick e Bruno. Rick e Bruno essa aqui, menino.

menina, a sorte que a moça é tranquila, né? A moça é tranquila, senão dá pra desconfiar, né? Essa aqui é a do Rick e Rick e Bruno. Vamos trazer aqui a do Rick Renner. Essa aqui eu vou mandar. Deixa eu ver pra quem que eu mando essa aqui, ó. Ah, certo aqui. A Inês disse que tá curtindo já, trabalhando agora, porque vai ter dois feriadão aí. Ah, certo, certo. É verdade. Aí o pessoal que tá trabalhando, pensando aí já no descanso, né? Quinta e sexta-feira, provavelmente, muitas empresas vão dar aí uma folga para seus colaboradores, né? Então aí dá pra dar uma descansada. Tem um probleminha, quando ela fica bravinha, fica bruta. Vou mandar essa aqui lá pra minha amiga Cacau, que tá ouvindo nós através do aplicativo. Também pra Mari, que tá curtindo a gente também pelo aplicativo. Pessoal que nos ouve através da internet, nosso abraço, nosso muito obrigado. Vamos trazendo aqui, ó, o Rick Renner. Vamos relembrar isso aqui um pouquinho, ó.

0: sucesso do Rick Renner cantando pra nós aqui também, relembrando um pouco aqui dos clássicos sertanejos, né, das músicas que marcaram pô, as épocas aí que a gente era mais novinho, hoje já estão já um pouco mais com rodagem, né, meu amigo Carlos, falar em Carlos, abraço, né, ele mandou a foto pra nós aqui. Tá aí a Ful na roça em cima do trator aí do Bruto, fazendo aí passando um pé de pata, dizendo, né? Então tá aí dobrando a terra, preparando o chão aí, com certeza daqui uns dias vem plantação por aí, né? Preparação. Sabemos aí que os nossos amigos agricultores, né, são o pessoal que trabalha bastante, de sol a sol, começam bem cedinho e são os últimos aí que param de trabalhar. Então um abraço, um saludo aos nossos amigos e amigas agricultoras de todo o nosso querido Paraguai.
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0: Vou trazer aqui pra minha amiga, pra Inês aqui, ó, pediu San Marino, vamos trazer aqui, Manhã de Verão, essa aqui, se eu não me engano, é meio das últimas recentes do San Marino aqui, depois vai chegar aí pra vocês aí, Banda G10.

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1: É o Fígaro de Aço, essa aqui é a banda Rainha Musical, música nova do Rainha Musical aí, que já lançaram há dias atrás no DVD ao vivo, né? O Fígado de Aço.

Abraço, meu amigo Carlos. Alô, Carlão, mandei uma seleção pra você aí curtir. Meu amigo que tá comigo também. Alô, pessoal de Naranjal, Cláudio Mira. Alô, pessoal da Família Machado, Metalúrgica Machado, tão ligado com nós aí. Aquele abraço da gurizada toda aí.

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Vamos seguindo por aqui, meus amigos. Agora são 18 horas com mais 14 minutinhos. 18 com mais 14 em todo o território nacional. Vamos seguindo por aqui com a nossa programação, mandando um abraço a essa galera que tá ouvindo nós aí do outro lado do rádio. Alô, minha amiga Rosane, tá ligado comigo? Andréia, quem mais aqui? Alô, deixa eu ver, o Rodrigo também tá ligado comigo. Alô, Julie, Julie, um abraço pra vocês aí. A minha amiga Daya, a Daiane. Alô, Daiane, tá ligado comigo? Será hoje? A Daiane, um abraço pra você aí, através das redes sociais, e o Artimeia, manda uma mensagem pra gente que tá ligado, ouvindo sempre, né, a nossa programação. Um abraço pra Daiane também ligado comigo. Aí a temperatura agora são 17 graus, né? Aliás, tá aí nos 17 graus, né? E a previsão aí pra amanhã é de uma pancadinha de chuva aí. Vamos ver no, nos momentos aqui que antecede, pra nós ter uma ideia aqui.

amanhã tem uma pequena previsão de chuva aí na parte da tarde, seria na parte da tarde, então, de repente aí o tempo se mantém aí pra gurizada fazer aí as apresentações, os desfiles aí estudiantil. Vai ter em Santa Rita, eu vi que também na cidade de Naranjal também vai ter o desfile também. E então esperamos aí que saia tudo 100%, né? E também em homenagem aí à mãe, né? As mães, dia 15, né? Na sexta-feira. Já vão preparando aí, gurizada, os presentes. Já hoje tem aí as empresas ainda. Ah não, agora algumas já fecharam, né? Já são 18 horas, mas amanhã dá tempo ainda de escolher um presente bem bacana pra você levar aí pra sua mãe, né?

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Essa música aqui é da banda G, banda G10. Vamos trazer aqui um sucesso com o Wanderley Rodrigo. Vamos relembrar essa aqui? Vê se nós relembramos. Essa.

Amigaamiga.com é da banda Passarela. Vamos seguindo aqui. Agora são 18h22 aqui na capital do Progresso. Abraço aos nossos amigos ligados com a gente. Meu amigo Claudinho hoje está completando mais um ano de vida. Receba aí os parabéns aí dos seus amigos aí, né? Aqui de parte da gente também aqui da rádio, nosso homenagem a você, meu amigo Claudinho. Vamos trazer aqui os parabéns, né? Que Deus abençoe, geralmente aí com muita saúde, que é o principal. O resto a gente corre atrás, né? Vamos trazer pra ele banda Milênio cantando parabéns e também o Céu e Cantos. É banda Céu e Cantos cantando o Whisky Sem Gelo. Receba aí a nossa homenagem, meu amigão, né? Muito sucesso pra vocês, saúde!

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É, Céu e Cantos cantando aqui, whisky sem gelo aí, em homenagem ao nosso amigo Claudinho, que hoje está completando mais um ano de vida. Parabéns, parabéns. Muitas e muitas felicidades, meu amigo.

0: Olha a hora certinha, meus amigos. São 18 horas com mais 30 minutinhos. 18h30 aqui na capital do progresso. Estamos aí nos últimos minutos aí, né? Nos últimos minutos de programação. No dia de hoje, a última meia hora, até as 19 horas, vamos com vocês aí, programando e levando as melhores canções aí da música sertaneja, da música de banda. A música gaúcha também tem espaço aqui na nossa programação, é?
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0: Deixa eu trazer um tema aqui do agorizado aqui, dos nossos músicos caseiros aqui. Vou trazer aqui do Grupo Sintonia. Grupo Sintonia, 9 anos aí na voz do César Silva, cantor César Silva. Depois vou trazer também a banda Novo Estilo cantando bonito pra vocês aí. Já voltamos em seguidita, beleza?

sucesso com Linha Alves, 10 minutos aqui cantando bonito pra gente aqui na programação. Abraço, meu amigo Claudinho, é o guri do dia hoje de aniversário, olha nos histórias do menino aí, ó. Já tô vendo aí as bolsas e bolsas de gelada, rapaz. Aí sim, hoje vai ser... Hoje aquele carijazão vai pro forno, né? Vai pra panela, né, meu amigo Claudinho? Abraço, meu amigo. Você não leva por ser tão safada. Saludos pra Júlia também. A Júlia tá ouvindo hoje. Muito obrigado, Júlia, pela sua audiência. É, diz que deu uma esfriada pra lá na região de Passatudiaí. Saludo pra você, pra toda a família, nossos amigos aí da região norte do nosso querido Paraguai. Saludo especial a todos.

diz que lá na região norte também deu uma boa esfriada. Deu uma boa esfriada, mas foi meio pareio, né? Eu tava vendo aí nos grupos de notícias e tal, aí algumas partes aí até caiu um pouco de geada, né? Deu uma endurecida na água, tchê. Vou trazer aqui uma seleção especialmente lá pra minha amiga Júlia, que tá ouvindo nós aí. Vou trazer aqui uma banda, uma música gaúcha. Deixa eu ver quem mais aqui. O Ronaldo também cantando aqui.

0: Saludo para meu amigo Christian Zavala. Christian, saludo, meu amigo Christian. Também tem a programação aí durante a nos domingos, né? Com a música paraguaia, a música cultural e outras músicas clássicas, né? Que fazem parte da cultura paraguaia também. Domingo de las 8 a las 10 de la mañana está nosso amigo Christian por aqui. Diariamente não, né? Só os domingão ele sempre tá aqui fazendo aí trazendo sempre as melhores canções da música folclórica, a música nacional aqui através da Progresso FM.
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Alô, garçom, a culpa é sua. Essa aqui, não, a culpa é sua, né? Essa aqui é da banda Passarela. Vou trazer aqui pra minha amiga, pra minha amiga Julie. É, vou trazer aqui o Barco do Amor, agora 16 graus a temperatura aqui na capital do progresso. E depois aí mais uma música e voltamos aí pra fazer o fechamento, o encerramento da programação no dia de hoje, beleza? Barco do Amor!

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1: Curtimos aí, foi a moda do Ronaldo, esse Ronaldo, cantamos aí bonito pra vocês. Agora já são 18:51, meu amigo Cristian tá por aqui agora nos estúdios, ó. Já estamos aí nos minutos finais da edição de hoje, quarta-feira, é o Dia Internacional do Sofá, né? Pra aqueles que têm a namorada, né, Cristian? Porque estando namorado aí, ó, hoje é o Dia Internacional do Sofá, rapaz. Dia de dar um trato, tomar um banhozito, passar um perfume e, de repente, dar uma visitada na casa da tica, né? Bom, pessoal, vamos ficando por aqui. Agradecendo a cada um de vocês que participou com nós aí, que nos fizeram companhia até agora. Amanhã, querendo Deus, estaremos de volta aqui no mesmo horário das 17 às 19 horas aí com o melhor da música de banda, música gaúcha, música sertaneja pra vocês, beleza? Vamos deixar aqui uma seleção aqui, João Mineiro e Marciano, se der tempo Teodoro e Sampaio, alguma coisa a mais aqui pra vocês. E querendo Deus, amanhã nós vamos estar de volta com todos vocês aí através da Progresso FM. Então um abraço a todos, até lá, se Deus quiser.